Habla comigo, Deus. Puso em minha vida uma palavra que abre porta, uma palavra profética. Se acorda de Ezequiel, Ezequiel, esse hueso seco pode revivir. Tu sabes. Profetiza. Estende suas mãos hoje. Você tem uma palavra para sua casa? Para seu filho, para sua geração, para a cidade de Cúcuta, para a Colômbia que vai passar a hora pelas eleições. Eu creio que toda palavra do diabo será quebrada e a porta da palavra de Deus se abre sobre o povo de Cúcuta, Colômbia, Brasil. Aleluia. Estende suas mãos. Minha casa será alcançada pela porta da palavra. Oi. Deus pôs em meu espírito a palavra que abre portas. Sabe que estou indo, pastor? Só tiro uma alavança que meu tio canta muito bem.

Estende suas mãos hoje pela porta da palavra. Deus está trazendo milagros sobrenaturais. Oi, pela porta da palavra, Deus vai fazer milagre em teu filho. Oi, pela porta da palavra, você está aqui na igreja e Deus está enviando anjos em sua casa. Oi, pela porta da palavra, o esso seco se vão cambiar e se vão llenar do Espírito de Deus. Oi, pela porta da palavra, se abre a porta de céus e Deus vai desatar milagros. Alguém pode dizer amém a isto? Chacatore me cantora managaxéria. Algo está passando aqui. Eu miro cadenas calindo a hora. A palavra se vai trazer milagros inexplicáveis. Eu sigo obrando. Aunque a não se pode haver e sigue obrando. Eu não sei cantar isso, eu estou recordando. Eu conosco em português. Luz em tinebra, mi Deus, assim eres tu. Assombroso. Ajuda. Abre caminhos.

Eu estou mirando, hermana. Deus está sendo milagros. Tiene mamá, tiene madres con foto de hijos, con pedido de oración. Hoy, la puerta de la palabra abre milagros de camino. Hoy, Deus vai nos regalar llaves que vão abrir puertas que já estão listas. Pastor, você falou até agora sobre as puertas. E onde está as llaves? Tranquilo. Eu vou falar. Vamos. Eu sinto uma unção, Pastor Satir, extraordinária. Temos acá em Colossenses 3 pontos. Como reconhecer a puerta que se abrirá? Segundo ponto. Devo entender para que se abriu a puerta. Terceiro ponto. Como devo passar pela puerta que Deus abriu? Temos que conhecer, temos que desarrollar. E para que ele abriu a puerta? Que eu agora, pastor? Quando eu miro isto, eu tenho que manter-te enfocado. Se acordam de la letra V? Que ouvimos na escola bíblica, em número 6, estamos em um ano 2026, e este ano, aleluia, se vai abrir portas e oportunidades abertas para mim, para você, para a igreja. Solamente necessito entender para que e como. Como eu hago, pastor? Tandaramashuri Mikongi. Eu estivera, pastor Satiro, em uma reunião, pastor Jaime, em nossa igreja, e de repente uma mulher que quedava embarazada saiu do hospital. Era isso. Só que passou que o bebê estava morto dentro do ventre da madre. E ele assinou um termo. Pastor, eu firmei um termo em hospital e eu vim até a igreja porque eu creio em Deus. Eu mirei a ele e disse: que está sendo? Se pode responder um processo? E ele falou: pastor, eu creio em uma resposta e uma porta de milagro, porque meu filho não vindo de mim, vengo de uma promessa. Eu chamei minha esposa. Hija, porfa, eu era um presbítero. E quando nós, minha esposa, pôs as mãos em la barriga de la madre, está certo? Sim. Empecé a orar, hermanos. E de repente, um espírito maligno tomou sua boca. Yo maté el bebé, el niño desde el ventre de su madre. Y la voz de Dios habló en mi corazón. En el nombre de Jesús, dije ahora que la muerte va a salir. Espíritu maligno va a salir y yo voy a traer vida de nuevo. Cuando oramos, iglesia, la barriga de la madre fez así. Oh. E o bebê começou a tu, tu, tu, tu.

está entregando hoje aves qualificadas. O que vai atar-lhes na terra vai ser atado em céu hoje. Há notícia nos próximos dias. Deus se